Caminho da Pedra, Carlos Barbosa Lima. Polifermann, Odeón, tango de Ernesto Nazareth.

0: chuva fina também molha. Paulinho da Viola.
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0: Francisco Fattoruso, a Buenos Aires. Rob Curto, Viruta.
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